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1: Neste novo episódio, voltamos a destacar a produção recente, uma vez mais em causa um disco editado este ano. Saiu no passado mês de maio e assinala o regresso do Sr. Taj Mahal à produção musical. Vencedor de 5 prémios Grammy, neste novo disco intitulado Time, Taj Mahal faz-se acompanhar pelo ensemble de Phantom Blues Band, introduz uma raridade no disco. O alinhamento de 10 faixas conta com um inédito, escrito pelo genial Bill Withers. O interessante tema título, uma música que se encontrava perdida numa demo assinada por Withers e que, graças ao talento e gênio de Mahal, com o consentimento da família do músico que nos deixou em 2020, Time acabou por ver a luz do dia, um tema muito soul, numa toada Sunshine Soul em que Taj Mahal se aproxima do registro vocal de Bobby Womack. O álbum de Taj Mahal, que vai buscar o nome a esta pérola intemporal de Bill Withers, assenta mais uma vez na matriz blues, espaços com toques de soul e está recheado, como não podia deixar de ser, de blues de primeira água. Time é mais do que blues, é uma mistura de diferentes sonoridades, há um pouco de tudo, reggae, música caribenha, folk e soul. Para além do inédito da autoria de Bill Withers, o disco tem uma versão de Talking Blues, original de Bob Marley. Por lá encontramos outros grandes temas como Crazy About a Jukebox, Sweet Lorraine e It's Your Voodoo Working, uma música que transpira influências do Bayou e do lendário Dr. John, outro artesão e alquimista da arte de misturar os blues com os aromas da música caribenha, o Zydeco e o Cajun. No Atacama Blues, Taj Mahal em It's Your Voodoo Working.

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6: Radar. 7:30 na manhã da Radar. Vamos lá olhar rapidamente para as temperaturas atuais a esta hora. Lisboa está já com 19 graus, Faro com 20, Coimbra com 19 e o Porto a esta hora com 18 graus. Daqui a pouco temos palco Radar com os Ruston Club, mais um dos nomes do Nós Alive 2026. Já lá vamos. Primeiro, Ana Lua Caiano e o avanço para um álbum que entretanto foi anunciado ontem como álbum lá para o final do ano. Devagar, que a vida é curta, assim se chama, e este é Uma Vida a Menos.

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1: Ana Lua Caiano, então, com Uma Vida a Menos, a canção que serve de avanço para esse devagar, que a vida é curta, está marcado para 6 de novembro, o álbum, e a apresentação do novo trabalho a 21 de janeiro no Lux, 21 de janeiro já de 2027, no Lux, em Lisboa, e no dia 28 de janeiro, na Casa da Música, no Porto.
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1: 7h33 com os Paramore e a versão para este Burning Down the House dos Talking Heads será certamente uma das canções que na voz original, na voz de David Byrne, se vai fazer ouvir no AJA School Jazz deste ano.

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2: Para trás ficam as Pega Monstro com És Tudo O Que Eu Queria e também, nos últimos minutos por cá, ouvimos na manhã da Radar os Paramore, aliás, com Burning Down the House, a versão para um original dos Talking Heads. São as canções que nos levam, por exemplo, ao palco Radar. Faltam duas, uma delas para Josh Rouse com Slave Ship e a outra para Phoebe Bridgers. Bom dia.

0: Phoebe Bridgers com Motion Sickness na Radar e também Josh Rouse em Slave Ship. 7h46 na Radar, manhã de quarta-feira, 24 de junho, a meio desta semana, que para o palco Radar é dedicada aos Royston Club, a banda do País de Gales, que é um dos nomes do primeiro dia do Nós Alive 2026. Vem apresentar-nos Songs for the Spine, que foi editado no ano passado, é o segundo álbum da banda e é um passo em frente na escrita das canções e uma prova de força para um projeto que está a construir a sua história. Os Royston Club no palco Radar.
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1: E aí estamos nós a caminho das 8 da manhã. Para trás ficou a passagem de hoje pelo palco Radar com os Royston Club. Vamos encontrá-los no Nós Alive 2026 e vamos também, claro, ao longo desta semana ainda, do que nos falta desta semana, reencontrar os Royston Club e a sua música ao vivo no palco Radar. Agora quarta-feira, 24 de junho, 7h57, os Beach House com New Romance para fechar esta hora. As notícias com a Liliana Teixeira Lopes vêm já.

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2: Bom dia, o japonês Akira Oyauchi venceu o grande prémio do concurso de piano de Oeiras, tendo recebido um prémio pecuniário de 5 mil euros e a oportunidade de participar em 3 festivais internacionais, anunciou a organização. Em segundo lugar, classificou-se a checa Natalie Shvamova com um prémio de 600 euros e o terceiro lugar foi partilhado por Eijin Kuo e Inoue Kwon, ambos da Coreia do Sul, recebendo cada um 200 euros. Esta foi a 8ª edição do concurso internacional de piano de Oeiras, que se apresenta como uma plataforma de descoberta de novos talentos da música erudita. Apesar do sucesso no cinema de vários biopics sobre músicos, incluindo o recente Michael, sobre o contemporâneo Michael Jackson, Madonna parece ter desistido de contar a sua história depois de investir anos tanto num filme como numa série. Primeiro foi um filme para a Universal Studios, oficialmente anunciado em setembro de 2020 e cancelado em janeiro de 2023, com o título provisório Who's That Girl, uma referência tanto à canção, ao filme, como ao filme de 1987, Quem é Aquela Garota, que chegou a ter como protagonista Julia Garner, a atriz de Ozark e Inventing Anna, que ganhara o papel a mais de uma dúzia de candidatas e após um processo de audições muito público, descrito como extenuante por causa das exigências a nível de canto e dança. O orçamento e o controlo com mão de ferro que tencionava exercer são as razões agora apontadas para o cancelamento. Madonna seria a própria realizadora e foi uma das argumentistas até decidir escrever só ela a história. Em maio de 2025 foi a vez de uma parceria com a Netflix. A história seria contada numa minissérie com o envolvimento do produtor Sean Levy, ligado à série Stranger Things, e também o conhecido realizador da saga À Noite no Museu e ainda Free Guy, O Herói Improvável e Deadpool e Wolverine. A situação complicou-se porque não podia usar o argumento que escreveu.
3: Ou seja, só esta história já vale uma história. 8:03, bom dia, boa quarta-feira, 24 de junho. As notícias com a Liliana Teixeira Lopes, como sempre, à hora certa. Aqui na Radar olhamos também no topo de cada hora para o tempo, a previsão do Instituto Português do Mar e da Atmosfera, que para hoje nos fala em aguaceiros a partir da tarde, podendo ser fortes, de granizo e acompanhados de trovoada. De resto, aqui na Grande Lisboa, para já, a previsão conta também com um período de céu muito nublado e essa descida da temperatura, em especial da máxima. Máximas para hoje, 26 graus em Lisboa, 26 também em Faro, 31 em Coimbra e 23 para o Porto. Olhamos para os transportes também. A esta hora circula-se sem perturbações no metro de Lisboa, é assim também no metro do Porto.
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3: Temos uma nova hora pela frente. Bom dia, bem-vindos. Este é o primeiro turno de quarta-feira, 24 de junho. Bem-vindos à Radar, amanhã da rádio, nos 97.8 e em radarlisboa.fm. Arab Strap para abrir esta hora com You, também Man I Trust. Recentemente passaram por Portugal, pelo Lisboa ao vivo. Passam por cá também pela Radar nos próximos minutos. Venham daí.

0: Sofia Bolt e Stella Donnelly com Bus Song na Radar, atrás dos Men I Trust com Billy Top, e ouvimos-los por cá, por Portugal, por Lisboa, há pouquinhas semanas, uma passagem pelo Lisboa ao vivo também. Ouvimos aqui na Radar Arab Strap com You You You para abrir esta hora das 8. 8:16, agora temos Evangelho para ouvir com David Lopes, é ele o curador do palco literário que se estreia na edição deste ano do Nós Alive, um palco para as conversas à volta dos livros, das palavras e da importância da literatura. Vamos à sugestão do dia do David Lopes.
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3: Nesta quarta-feira a proposta era escolher para o Evangelho uma série ou um filme. E bom, não fui escolher exatamente uma série tradicional ou um filme tradicional, mas algo que pode ser visto no YouTube. É um pequeno vídeo com uma banda sonora de 1965. E é aquele que nos revela a Amália na Broadway. Aliás, um concerto que aconteceu em outubro de 2025, recriado para esse efeito e que encheu o Carnegie Hall. Mas ouvimos nesse disco, nesse momento, na Broadway, a canção Blue Moon, cantada por Amália Rodrigues em 1965. Façam uma pesquisa na net e descobram essa preciosidade de ouvir a voz única de Amália a cantar em inglês também.

André Henrique, de Tudo o que Fugi, na Radar às 8h20 desta quarta-feira, 24 de junho. Mas a verdade é que não deixámos de ir procurar o que o David Lopes hoje nos trouxe ao Evangelho.

Amália Rodrigues on Broadway, que está disponível por aí nas plataformas de streaming, esta versão para Blue Moon, uma das grandíssimas canções do cancioneiro americano. E esta versão que entra para a história ao lado de outras tantas, como de Frank Sinatra, de Billie Holiday, de Bob Dylan, de Beck, de Rod Stewart, que este fim de semana passa por cá. Também Amália Rodrigues passou pela Broadway

E assim cumprimos então a sugestão de hoje do David Lopes no Evangelho. Ao longo desta semana estamos com o curador do palco literário do Nós Alive 2026. É uma das estreias desta edição do Festival do Passeio Marítimo de Algés, que é já quase daqui a duas semanas. Duas semanas e uns pozinhos. 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Kiwi Junior agora com Pure Michigan, música nova para a banda que é também velha conhecida da Radar. Depois, uma recordação. São 8h22, bom dia.

0: Uma das grandes versões para Mrs. Robinson, os Lemonheads na Radar Atrás, música nova para os Kiwi Jr. em Pure, Michigan.
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0: Agora 8h31 na Radar. Estão 20 graus em Lisboa a esta hora. Um olhar rápido para o Porto também, que está a esta hora com 20 graus também, numa manhã que será certamente para muita gente de ressaca, para outras tantas pessoas ainda não estão acordados. Falamos baixinho, não é? Pinky, Hey Bibi, para ouvir agora. Bom dia.

0: Os Jungle com The Wave, um dos elementos do álbum que no meio do verão, meio do verão, em agosto, vamos ter da dupla que agora é um trio, Josh Lloyd Watson, Tom McFarland e Lydia Kita. Ouvimos os Jungle, ouvimos Altin Gun, ouvimos Andy Schoff e ouvimos Binky.
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0: E aqui chegados, estamos no Observatório Radar, temos os Foo Fighters para ouvir com Your Favorite Toy, o novo álbum. E o álbum que vem ao Nós Alive 2026.

0: Os Foo Fighters com Speed Shine e If You Only Knew. Dois temas para Your Favorite Toy. O álbum em destaque esta semana no Observatório Radar.
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0: 8h55 na Radar, uma volta rápida por aquilo que hoje temos no quiosque. O que é que encontramos nas primeiras páginas e nas outras páginas? Começando, claro, pelos diários nacionais e pelo tema que marca a atualidade desta manhã, a vitória de Portugal frente ao Uzbequistão ontem no Mundial de 2026. Ronaldo está nas primeiras páginas de todos os jornais, na verdade, dos desportivos aos generalistas até aos internacionais. O Público diz que Portugal afasta a depressão com uma goleada e um bis de Ronaldo. O Jornal de Notícias fala em ressurreição, a seleção a alcançar uma goleada e a apagar a má imagem do jogo de estreia, com o Ronaldo a carimbar dois golos, a rebater as críticas e a tornar-se o primeiro jogador a marcar em 6 mundiais. Também o Diário de Notícias a imitar o ruído que Ronaldo adora e que continua a alimentar a sede de vitórias da seleção. É um dos destaques, um dos grandes temas para a imprensa nacional, mas também para a imprensa internacional, olhando desde logo, estava aqui a espreitar a marca que dizia, ou que tem em título, uma forma muito interessante também de olhar para o assunto. Cristiano junta-se à festa, é também o olhar para o Mundial de 2026 nas páginas do principal diário desportivo espanhol. Ora, outros temas, esta manhã o Público traz à manchete as câmaras que pedem ajuda urgente ao Governo para salvar as obras do Plano de Recuperação e Resiliência. Há autarquias sob pressão para devolver verbas do PRR de obras atrasadas. O Ministro da Economia limita-se a apelar que façam o máximo possível até agosto. O JN olha para o São João. Hoje é uma manhã de ressaca, certamente, para quem está no Porto. A festa que rima com rua. O concurso de quadras do JN também a passar pela primeira página, bem como o Babel, o festival literário que junta nomes maiores das letras, música e artes, agora a arrancar. Está na primeira página do DN, do JN, mas também do DN, o Festival Literário a arrancar no Porto. Também o DN esta manhã a falar sobre a restauração, que pede apoios ao Estado para um verão em modo de sobrevivência. Já que estamos a falar de verão, falamos de calor e é olhar para os jornais internacionais, que esse é o tema mais falado. Começando no El País, os estragos da onda de calor, as imagens, por exemplo, de Bilbao, mas creio que ninguém na Europa tem sofrido tanto nos últimos dias como os franceses. Os dilemas da canícula, como diz o Lacroix, o Libération olha também para as questões do clima, as questões da subida das temperaturas, e o La Vanguardia, o espanhol La Vanguardia, fala nessa trágica onda de calor em França, com mais de 40 pessoas que já morreram afogadas durante o episódio de temperatura extrema no país. A França sob alerta do calor. Nisto são 8h59.

E esta é a manhã de radar. Há outros temas com a Liliana Teixeira Lopes já a seguir e depois às 9h30, quando nos encontrarmos na paragem, para trocarmos histórias e ideias para esta quarta-feira, 24 de junho. Agora 8h59 e antes das notícias, Aldous Harding, Coats, para ouvir na radar. Bom dia.

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1: E quase 3 minutos, bom dia.
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3: Bom dia. Pequeno no formato, mas enorme no impacto, o autocolante é o protagonista da exposição Autocolante e Iconografia da Liberdade, uma mostra que revisita 5 décadas de democracia através de um dos mais eficazes instrumentos de comunicação visual e mobilização política. Resultado de uma parceria entre o MUD, Museu do Design, e a Associação Cultural Efémera. A exposição reúne centenas de exemplares que testemunham a evolução dos discursos, causas e movimentos que marcaram a sociedade portuguesa desde antes do 25 de abril de 1974. Está patente no MUD, Museu do Design, até 30 de agosto. Miguel Castro Caldas e Pedro Gil são artistas de teatro e foram coincidentemente artistas também de karaté. E decidiram fazer disso o princípio de deixar o karaté. Uma peça em cena a partir de hoje até 5 de julho no São Luís Teatro Municipal em Lisboa. Uma pergunta que é costume fazer-se a quem pratica karaté é: já alguma vez usaste o karaté na vida? Mas nunca se pergunta: já usaste a vida no karaté? Também ninguém pergunta a um ator: já alguma vez usaste o karaté no teatro? Ou já usaste o teatro no karaté? Ou o teatro na vida? Perguntas que para Miguel Castro Caldas e Pedro Gil fazem todo o sentido. A cantora multi-instrumentista portuguesa Ana Lua Caiano vai editar um novo álbum, Devagar, que a vida é curta, a 6 de novembro, pela editora alemã Glitterbeat Records. Devagar, que a vida é curta, é o segundo álbum de Ana Lua Caiano, depois de Vou Ficar Neste Quadrado, editado em 2024, tendo já sido divulgada a música Uma Vida a Menos, que fala sobre o equilíbrio entre trabalho e descanso. Com o anúncio da edição do novo álbum, Ana Lua Caiano tem também já vários concertos marcados. A 6 de novembro vai estar em Braga, no Generation, seguindo-se nesse mesmo mês a passagem por Ovar, Coimbra, Viseu, Tavira e Torres Vedras. A 21 de janeiro de 2027, Ana Lua Caiano vai apresentar o novo álbum no Lux, em Lisboa, e no dia 28, na Casa da Música, no Porto.
1: Muitas e boas oportunidades para ver Ana Lua Caiano apresentar o novo álbum, as canções até lá e depois a própria apresentação do novo trabalho, que sairá então para o final do ano, ano de 2026, cheio de música nova portuguesa, de música boa portuguesa. 9:05 nesta quarta-feira, 24 de junho, vamos lá saber do tempo. A previsão para hoje fala de aguaceiros a partir da tarde, que podem ser fortes, de granizo e acompanhados de trovoada. Também uma descida da temperatura máxima, vai chegar aos 26 graus em Lisboa, 26 também em Faro, 31 em Coimbra e 23 no Porto. A temperatura mais alta em Portugal continental vai para Évora, que vai chegar aos 35 graus, Bragança também vai chegar aos 35 graus de máxima. Olhar para os transportes também, a esta hora circula-se sem perturbações no metro de Lisboa, é assim também no metro do Porto.
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1: Nova hora na Radar, a começar com os Death Cab for Cutie. Stone Over Water para ouvir na abertura desta hora. Bom dia, bem-vindos. São 9:06 e esta é a Radar, é o primeiro turno. Bora!

0: uma canção que os Blur editaram em 2010, Fool's Day, quando andavam mais ou menos a brincar com a ideia do regresso. Atrás os Avalanches, por falar em regressos, está marcado para o final deste ano, pelo menos ao vivo, Avalanches and Friends, um concerto a acontecer em Londres. Veremos o que é que isso significa também para as edições em disco. Virá por aí aquele que será o terceiro disco dos Avalanches. Longa história, mas poucos discos. Ouvimos-los com Leon Bridges em Interstellar Love e ouvimos os Death Cab for Cutie, eles que também regressaram aos discos neste 2026 e editaram I Built You a Tower. 9 e 16, bom dia. E vamos ao Em Repeat e vamos à escolha do Vicente.
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2: Olá, sou Vicente Barros de Viseu e há uma música que não me sai da cabeça, tendo em conta a atual conjuntura mundial, que é o Enemy of My Enemy, dos All of Them Witches.

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2: 9:19 na Radar, o em repeat ficou com a escolha do Vicente hoje, All Them Witches, Enemy of My Enemy. Já sabem, o em repeat é vosso. 93-911-64, este também é o vosso número, o número para o qual podem enviar os vossos áudios via WhatsApp. Nós colecionamos-los por aqui e depois vocês passam pela antena a apresentar as vossas canções favoritas, as que não vos saem da cabeça. Agora, os Strokes.

Os Duran Duran com este Black Moonlight na Radar, num disco, ou faz parte de um disco que leva o tema do Halloween. Atrás os Strokes com música nova Falling Out of Love, o álbum que deveria sair nesta sexta-feira passou para o próximo mês, mas está aí a caminho. Reality Awaits, o novo dos Strokes, então quase quase na nossa companhia. Mystery Jets agora com Black Sage. Não tarda nada a paragem por cá. A do Diana Teixeira Lopes vem cá ter. E olhamos para outros temas, outras histórias, outras ideias desta quarta-feira, 24 de junho. Venham daí também. Não tarda nada a não esquecer também a Disco Pátria. Esta semana estamos com os Duques do Precariado. 9h45, mais coisa, menos coisa, está marcado o encontro. Para mais dois temas de encarnação. 9h30 agora, Mystery Jets com Black Sage.

Esta é a Manhã da Radar com Luna Lee em Alone But Not Lonely. Por cá também, nos últimos minutos, ouvimos por cá os Mystery Jets com Black Sage, o som dos 97.8, também com a nossa paragem, que

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0: 9:38, o encontro, como sempre, na paragem, por cá, quarta-feira, 24 de junho. Bom dia de novo, Liliana.
1: Olá, bom dia.
0: Bem, sei que há pouco ouviram aqui em fundo os Foster the People com o Pumped Up Kicks. Pode ser que regressemos a eles. Não tarda nada. Para já, prioridade à paragem para outros temas, outras histórias, outras ideias também das nossas manhãs. E o que nos trazes tu, Liliana, hoje?
1: Olha, vamos até ao Coliseu do Porto, porque arranca em julho o primeiro box, um ciclo de música que é dedicado a bandas e artistas emergentes do Porto, no Coliseu Box, a nova sala de média dimensão deste espaço, foi o que adiantou o curador João Vieira. Em declarações à Agência Luz em meados deste mês de junho, durante a apresentação do primeiro box, o curador tinha explicado que este ano vão realizar-se 3 concertos com 9 bandas em julho, setembro e outubro. Os concertos, com uma duração de 30 a 35 minutos, vão decorrer no Coliseu Box, sala com 500 lugares. As bandas que vão subir ao palco são emergentes do Porto, não necessariamente bandas nascidas no Porto, mas que vivem, ensaiam e gravam na cidade. João Vieira, que é músico, DJ e produtor, assinalou que estas bandas fazem o seu circuito e as suas salas, mas estar no palco do Coliseu do Porto vai trazer-lhes mais destaque. Estas pequenas oportunidades numa carreira de uma banda ajuda a chegar a mais público e a crescer, foi o que considerou. Os artistas e bandas têm diferentes estilos, desde o synth-pop ao hip-hop, da eletrónica ao folk e indie-rock. Miguel Guedes, o presidente do Coliseu do Porto, contou ainda que esta iniciativa vai ser para repetir nos próximos 2 anos. Já o vereador da Cultura da Câmara do Porto, Jorge Sobrado, frisou que a Invicta é hoje uma cidade caleidoscópica, que tem públicos de interesses, de hábitos e de experiências culturais muito diversas, motivo pelo qual a oferta cultural deve também corresponder a essa biodiversidade de públicos. A estreia acontece então a 6 de julho, dia dedicado à música experimental, ambiente e art pop, com a atuação de Astra Vaga, Calcutá e Evaia. Já à noite de dia 21 de setembro será dedicada ao hip-hop e aos sons mais urbanos, com Ed, João Não e Lil Nun e Rodrigo 13. A 12 de outubro será o rock alternativo a tomar conta do espaço, com Conferência Inferno, Marquise e Summer of 8.
0: Certíssimo, fomos ao Porto, mas a falar baixinho, porque a esta hora no Porto muito provavelmente ainda se dorme.
1: Está tudo a dormir, né?
0: Ainda esperamos.
1: Depois de tanta folia.
0: O São João hoje a celebrar-se também.
1: Aliás.
0: Exatamente, sim. Para quem ontem viu o jogo,
1: exato,
0: depois foi ao São João.
1: Exatamente.
0: E agora certamente estará a descansar desse esforço. Pois bem, 9:41 desta quarta-feira, 24 de junho, trago-te, Liliana, 2 temas rápidos. Um deles tem a ver com a digressão dos Turnstile, a continuação da digressão dos Turnstile, banda que também já passou por cá, enfim, algumas vezes para apresentar Never Enough, e na verdade está de regresso, vai passar ainda por Portugal a 30 de agosto, passagem pelo Mel Calorama, o festival do Parque da Bela Vista. Fazem parte desse cartaz e depois

0: seguem o depois e antes, na verdade, porque isto já é uma, enfim, o anúncio que ontem fizeram é um anúncio que conta com várias datas, enfim, uma nova, a parte 2 da digressão americana do Never Enough. A banda de Baltimore vai andar por aí, e dizia hoje a Pitchfork num artigo que a vossa banda favorita ou o vosso artista favorito provavelmente vai abrir para Turnstile, porque a verdade é que as primeiras partes desta digressão, que tem qualquer coisa como, não sei, 15 datas ou assim, tem para aí uns 25 a 30 artistas que vão fazer assim a primeira parte, separados por datas, claro, mas são coisas muitíssimo diferentes. Por exemplo, quem é que aqui está? Nourished by Time, Clips, o rapper, Vince Staples também, do mundo do hip-hop, Sia Gray, Thundercat, Texas Is The Reason, Eve Tumor, Mall Grab, os Porches também, enfim, há nomes para todos os gostos na primeira parte dos concertos de Turnstile, nesta segunda parte da digressão, que arranca a 9 de setembro no Milwaukee e vai até 18 de outubro em Santa Ana, na Califórnia, e depois há uma data extra que não está anunciada, a 24 de outubro, que ninguém sabe muito bem o que é que é, mas para já ficam estas, não sei, 15 a 20 datas adicionais nos Estados Unidos, se por acaso vos apetecer ir até lá. Setembro e outubro, segunda parte da digressão Never Enough dos Turnstile, com esta quantidade imensa de primeiras partes a soarem todas muitíssimo bem. Posso dar-vos um destaque, por exemplo, Thundercat vai atuar na mesma noite de Angel Dust e Nourished by Time, ora deixa cá ver, em Pittsburgh, a 15 de setembro. Ficam a saber, mas pronto. Depois do Mel Calorama, eles ainda passam por cá então a 30 de agosto no Parque da Bela Vista, o regresso dos Turnstile a Portugal. Entretanto, só passar aqui muito rapidamente por um post que a Crack Magazine colocou online, a revista britânica de música, que a propósito da demissão de Keir Starmer, o primeiro-ministro britânico, colocou aqui uma série de canções para quem precisa de uma banda sonora para a sua própria demissão. Querem sugestões? Cá vão. Os Talking Heads, por exemplo. Don't You Worry About The Government. Os Talking Heads são uma das sugestões, uma das 5 canções que Crack Magazine decidiu sugerir a Keir Starmer. Wise Blood também com A Lot's Gonna Change, também Adrian Lenker em Already Lost. E ainda Varacco em Godspeed. São canções sugeridas pela Crack Magazine para serem a banda sonora da vossa demissão. No caso, a de Keir Starmer, que faz com que o Reino Unido tenha tido 7 primeiros ministros numa década. A década do Brexit, ainda por cima, porque ontem marcaram-se os 10 anos que passam desde essa decisão nas urnas, que depois muito demorou a concretizar-se, mas essa decisão nas urnas de ir para a frente com o Brexit aconteceu há exatamente 10 anos. E a demissão de Keir Starmer, o primeiro-ministro britânico, também ontem, aliás, anteontem, a acontecer também nesta altura. E por isso, enfim, a cultura pop britânica a juntar-se também à volta desse assunto. O Reino Unido a tornar-se lawless, Grã-Bretanha a tornar-se lawless. 9h46, Liliana, estás de regresso daqui a pouco, às 10 e ao longo da manhã.
1: Sim, e daqui a pouco vou falar do ator e encenador Diogo Infante, que foi reconduzido por mais 3 anos como diretor artístico do Teatro da Trindade em Lisboa. Também falo da apresentação de um manifesto que abre hoje simbolicamente a celebração do centenário do nascimento do músico José Afonso, que está marcado para 2029, e ainda da série Boston Legal com James Spader e William Shatner dos anos 2000, que está de volta desta vez à SIC Radical.
0: Certíssimo. O Turnstile também era uma boa hipótese para ouvir, enfim, depois da nossa demissão.
1: Estás a pensar
0: de uma, nisso? De uma demissão genérica qualquer.
1: Estava a pensar no José Cid, mas pronto.
0: Também pode ser, é verdade, sim. Qualquer música que, enfim, pareça que vamos atear fogo a uma ponte. Acho que é assim uma boa metáfora visual. Até já, Liliana.
1: Até
0: não
1: já.
0: Vamos atear fogo a essa ponte que nos leva até às 10 da manhã. Daqui a pouco trazes-nos outras notícias à hora certa. Até lá, ainda muito para ouvir. Temos a Discopátria, por exemplo.
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0: O destaque nacional da semana que vai para os Duques do Precariado e este segundo álbum chama-se Encarnação. Temos encontro marcado com eles no Nós Alive 2026.

0: São os Duques do Precariado com dois temas para esta encarnação, Bruxa e Pré-Boss. Dois temas deste segundo álbum para o coletivo Lisboeta, 9:55.
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0: Estava prometida. É a última canção que ouvimos antes das 10. Os Foster the People com Pumped Up Kicks na Radar. Manhã de quarta-feira, 24 de junho, na próxima hora, muito para ouvir por cá também a Roleta Russa com Esteves sem Metafísica. Vamos ao campo, pela mão da artista que vai também passar pelo Nós Alive 2026. Até à hora certa, até às notícias, os Foster the People. Bom dia, boa quarta, boa viagem.

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2: Bom dia. Maputo Diary é um testemunho sobre intimidade, pertença e resistência captado em Maputo, Moçambique, ao longo de mais de duas décadas pela fotógrafa e cineasta dinamarquesa Ditte Arlof Johnson. Cruzando o documentário social como uma prática profundamente autoral, a exposição oferece um retrato das relações humanas e da vida cotidiana na capital moçambicana, acompanhando as transformações do país através das histórias daqueles que o habitam. Maputo Diary está patente na Galeria Narrativa em Alvalade até 1 de agosto. No Teatro Cinearte está em cena até 30 deste mês Vinho é Vinho. É um entretenimento teatral escrito propositadamente para ser representado em locais onde se reúnem pessoas, tais como adegas, caves, restaurantes, herdades, montes ou quintas, que se dediquem à vinicultura ou enoturismo, às provas de vinhos e ao que elas envolvem. Neste caso, é o bar da Barraca. O ator e encenador Diogo Infante foi reconduzido por mais 3 anos como diretor artístico do Teatro da Trindade em Lisboa, divulgou a Fundação Inatel. O ator de 59 anos está como diretor artístico do teatro desde 2017. Atualmente faz parte do elenco da peça Clube dos Poetas Mortos, de Tom Schulman, com a encenação de Hélder Gamboa, que vai continuar em cartaz na próxima temporada, de 9 de setembro a 20 de dezembro, na Sala Carmen Dolores, a principal do Trindade. A próxima temporada do Trindade, anunciada na segunda-feira, tem 6 estreias previstas. A primeira está marcada para o próximo dia 10 de setembro, na Sala Estúdio, uma casa, com certeza, de Constança Borgard, com a qual venceu a 8ª edição do Prémio Miguel Rovisco, Novos Textos Teatrais. Outras estreias da temporada 2026-2027 do Trindade são Sob Pressão, uma criação de Cristina Carvalhal a partir de Perigo Memória, de Arthur Miller, o monólogo Bárbara, pela atriz Patrícia Tavares, com a encenação de Flávio Gil, a partir da autobiografia de jornalista brasileira Bárbara Gância, La Nona, de Roberto Cossa, com a encenação de Marco Medeiros, com Maria Rueff, Vidas Íntimas, de Noel Coward, com uma produção Teatro da Trindade Inatel e Loop Solitaire, com a encenação de Elmano Sancho, e Florence, a pior cantora do mundo, de Peter Quilter, numa encenação de Diogo Infante.
3: 10h03 desta quarta-feira, 24 de junho, uma quarta-feira que é de aguaceiros, a partir da tarde, podendo ser fortes, de granizo e acompanhados de trovoada. Também uma descida da temperatura máxima, céu em geral muito nublado e essas máximas então a chegarem aos 26 graus em Lisboa e também em Faro, 32 em Coimbra e 23 no Porto.
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3: Sejam bem-vindos, boa quarta-feira, 24 de junho de 2026, 10h03. Temos Ty Segall para abrir esta hora com Blackpaint e daqui a pouco temos a roleta russa com Esteves sem metafísica. Muito por ouvir até lá, até às 10h45, a hora da roleta russa, e até às 11h, que é também a hora que vai, até que vai, este primeiro turno de quarta-feira. Venham daí, bom dia, bem-vindos.

Participação de Beck neste ritmo Babilónia, Mexican Institute of Sound and Meridian Brothers. Também Tiro no Escuro com Ansioso. E nos últimos minutos, para abrir esta hora das 10, também tivemos por aqui Wolf Alice em Delicious Things e Ty Segall com Black Paint. Primeiros sons depois das 10, também com uma recordação para os Smiths.

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10h27 na Radar Manhã de quarta-feira, 24 de junho, caminho das 10h30, a companhia de Amy Curl com Encanto, um dos temas para o álbum que, depois do verão, nos prometeu também Amy Curl. 10h27, bom dia.

Passagem por Leicester para ir ter com os Kasabian neste This Darkest Lullaby, lá atrás os Kaiser Chiefs. Eles é que nos visitaram há poucos dias. Este fim de semana fizeram parte do cartaz do Rock in Rio Lisboa, o primeiro fim de semana do festival, que agora está no Parque Papa Francisco. Ouvimos I Predict a Riot e ouvimos também os Neighborhood Hula Girl, uma das canções que esperamos nós fazem parte da setlist para o concerto dos Neighborhood em setembro em Lisboa. Som Nacional agora para fechar esta sequência. A caminho da roleta russa, PZ e Margarida Campelo.

0: PZ na companhia de Margarida Campelo numa das canções para o seu álbum de famílias de Ponte a Milhas. 10h45, vamos à roleta russa esta semana com as respostas de Esteves sem metafísica que vamos poder encontrar no Nossa Live 2026.
1: 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E a pergunta do dia é: qual a canção mais apropriada para ouvir numa viagem pelo campo, observando a natureza que passa?
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2: A canção que eu mais gosto de ouvir quando estou a andar, a fazer uma viagem pelo campo, seja andar a pé, seja no carro, é uma música irlandesa que se chama Stór Mo Hrí, que quer dizer Tesouro do Meu Coração, e a versão que eu mais gosto de ouvir é da Mary McLachlan, que está num disco que se chama Celtic Requiem.

0: resposta do dia, escolha do dia de Esteves sem metafísica à roleta russa desta semana.
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A caminho das 11 da manhã na Radar com os Temples em Blue Flame e com Willie J. Healy e Jamie T em Thank You. Assim nos despedimos deste primeiro turno de quarta-feira, 24 de junho, à hora certa. As notícias depois. O André Gonçalves segue convosco no final da manhã, início da tarde, como sempre, nos 97.8 e em radarlisboa.fm. E é aqui que vos encontro amanhã às 7 de regresso. Grande abraço, boa quarta e até amanhã, no sítio de sempre.

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2: Bom dia, o Festival Literário Internacional de Viseu estreia em outubro. A Feira do Livro, que não se realizava desde 2014, regressa então no dia 2 de outubro e a primeira edição do festival arranca 5 dias depois, sob o mote Antes que seja tarde. As duas iniciativas encerram no dia 11 do mesmo mês. A programação está ainda a ser desenhada, mas já está confirmada a participação de autores de Portugal, Brasil, Angola, Guiné-Bissau, Cabo Verde, Itália e Espanha e estão previstas mais de 100 sessões de iniciativas como debates, apresentação e lançamento de livros, oficinas, teatro, concertos, performances de rua, sessões de poesia e exposições. No momento em que Guimarães é capital verde europeia e em que o Mimo assinala uma década de presença em Portugal, o festival chega ao berço da nação e promete uma edição especial à medida, com uma programação abrangente e de acesso gratuito. O Mimo acontece em 2 etapas, Festival Mimo de Cinema de 27 de junho a 2 de julho e Mimo Festival de 3 a 5 de julho. O evento integra música, cinema, palestras, workshops, oficinas, percursos culturais e programação para crianças com diversidade e equilíbrio de género. Guimarães vai receber referências internacionais e nacionais da música, de Oumu Sangaré a Tricky, de Papillon a Fernanda Abreu, de Lai a Zé Ibarra, Barba Tuquezo e os vimaranenses Sunsafe Space Garden. Durante o Mimo Guimarães há cultura em toda a cidade, nas ruas, nos parques, nas igrejas e em vários espaços icónicos do seu património edificado. O Teatro do Vestido leva a cena no Centro Cultural de Belém amanhã, quinta-feira, até domingo. Em Lisboa, um filme ao vivo sobre o dia-a-dia na Cisjordânia, um projeto pensado em conjunto com a artista palestiniana Tarab. Exercício de montagem é então um filme em progresso, feito a partir das imagens recolhidas nas 3 viagens que Joana Craveiro fez à Cisjordânia em 2023, 2024 e 2026. Nessas viagens, as pessoas com quem a diretora artística do Teatro do Vestido se foi cruzando, pediram-lhe que falasse sobre elas e que contasse como é a vida naquele território ocupado por Israel. Exercício de montagem, depois do CCB, vai circular pelo país e pela Europa.
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da dupla de Sydney, Josh Camp e Sarah Allen. O projeto intitulado Pamela, com este Better Than Before, eu avanço para o novo EP, aliás, o EP de estreia, intitulado It's Nice to See You Here, sai dia 10 de julho. Abrimos com este Better Than Before. Seguimos com um clássico radar à boleia deste Walking at a Downtown Pace, o som dos Parquet Courts, para ouvir nos próximos minutos. Daqui a pouco temos Atacama Blues e também Palco Radar. Bem-vindos, bom dia.

0: um grande disco da coleção 2026, chama-se The Entertainment, o trabalho dos irlandeses Clockworks, do qual ouvimos este Well, Well, Wellness. Abrir hora, música nova dos australianos Pamela com Better Than Before, e pelo meio recordamos a música inconfundível dos nova-iorquinos Parquet Courts com Walking at a Downtown Pace. 16 minutos depois das 11, a seguir os Blues no Atacama Blues.
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0: Neste novo episódio, voltamos a destacar a produção recente, uma vez mais em causa um disco editado este ano. Saiu no passado mês de maio e assinala o regresso do Sr. Taj Mahal à produção musical. Vencedor de 5 prémios Grammy, neste novo disco intitulado Time, Taj Mahal faz-se acompanhar pelo ensemble de Phantom Blues Band, introduz uma raridade no disco. O alinhamento de 10 faixas conta com um inédito, escrito pelo genial Bill Withers. O interessante tema título, uma música que se encontrava perdida numa demo assinada por Withers e que, graças ao talento e gênio de Mahal, com o consentimento da família do músico que nos deixou em 2020, Time acabou por ver a luz do dia, um tema muito soul, numa toada Sunshine Soul em que Taj Mahal se aproxima do registro vocal de Bobby Womack. O álbum de Taj Mahal, que vai buscar o nome a esta pérola intemporal de Bill Withers, assenta mais uma vez na matriz blues, a espaços com toques de soul, e está recheado, como não podia deixar de ser, de blues de primeira água. Time é mais do que blues, é uma mistura de diferentes sonoridades, há um pouco de tudo, reggae, música caribenha, folk e soul. Para além do inédito da autoria de Bill Withers, o disco tem uma versão de Talking Blues, original de Bob Marley. Por lá encontramos outros grandes temas como Crazy About a Jukebox, Sweet Lorraine e It's Your Voodoo Working, uma música que transpira influências do Bayou e do lendário Dr. John, outro artesão e alquimista da arte de misturar os blues com os aromas da música caribenha, o Zydeco e o Cajun. No Atacama Blues, Taj Mahal em It's Your Voodoo Working.

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6: Boa tarde a todos. Falta só o Sr. Costa do terceiro esquerdo. Alguém sabe se ele vem à reunião?
7: O Sr. Costa? Eu acho que ele se mudou.
6: Bolas!
7: Para uma moradia.
6: Bolas!
7: Com vista mar.
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Um clássico do mestre Iggy Pop a preencher os últimos minutos na antena dos 97.8 e em radar Lisboa.fm. Recordamos este The Passenger, regresso ao segundo álbum solo de Iggy Pop, Lust for Life. Estamos com 27 minutos depois das 11. No caminho para o palco radar esta semana a celebrar a música dos galeses The Ryston Club ao vivo. Por agora só Sharon Van Etten com The Attachment Theory e este Southern Life para ouvir nos próximos minutos.

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0: A música nova de Afonso Cabral a passar por aqui com este Dança Comigo na Ilusão. Mais atrás, música nova também de Tim Atlas com Reverso e ainda Sean Van Etten and The Attachment Theory com Southern Life. Estamos praticamente a 20 minutos da hora certa e vamos até ao palco Radar esta semana a celebrar a música dos galeses de Royston Club ao vivo num festival que aconteceu ano passado na cidade de Glasgow. Eles atuam este ano no primeiro dia do Festival Nós Alive 2026 no Passeio Marítimo de Algés, no palco Nós, e trazem também um disco relativamente recente, o trabalho Songs for the Spine.
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A música dos galeses Royston, The Royston Club, a preencher o palco radar da semana. Recuperamos o concerto dos Royston Club em Glasgow em 2025. A propósito já da edição do último disco de originais, Songs for the Spain, banda que atua já no primeiro dia do Festival Nós Alive 2026, dia 9 de julho, palco Nós no Passeio Marítimo de Algés. O palco por aqui está de regresso à antena de radar às 16h45. Estamos praticamente a 10 minutos da hora certa. Fechamos esta primeira parte da emissão 11-16 com um clássico dos neozelandeses Unknown Mortal Orchestra. Para recordar este Dead Life, depois música nova dos Mother Flutters com Dance e também Depeche Mode em Just Can't Get Enough. A hora certa, o mundo e a cultura com a Liliana Teixeira Lopes. Até já.

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2: Boa tarde. A apresentação de um manifesto abre hoje simbolicamente a celebração do centenário do nascimento do músico José Afonso, marcado para 2029, antevendo-se uma comemoração com um cunho popular forte, revelou a AJA, Associação José Afonso. O manifesto 100 anos de José Afonso é assinado por mais de uma centena de personalidades portuguesas da música, cinema, teatro, jornalismo, investigação e sociedade civil e continua aberto para mais subscrições. Luís Cília, Garota Não, Sérgio Godinho, Capicua, Luca Argel, Manuel Azevedo, todos na área da música, assim como os jornalistas Adelino Gomes e Joaquim Furtado, os capitães de Abril, Vasco Lourenço e Jorge Aires, a investigadora Irene Flusser Pimentel e o musicólogo Rui Vieira Neri estão entre os primeiros signatários. O manifesto 100 anos de José Afonso vai ser apresentado hoje na Casa Capitão em Lisboa e vai contar com atuações de Ana Lua Caiano e Couple Coffee. O Coliseu do Porto arranca em julho com o primeiro Box, um ciclo de música dedicado a bandas e artistas emergentes do Porto, no Coliseu Box, a nova sala de média dimensão deste espaço, adiantou o curador João Vieira. Os artistas e bandas têm diferentes estilos, desde o synth-pop ao hip-hop, da eletrónica ao folk e indie rock. A estreia acontece a 6 de julho, dia dedicado à música experimental, ambient e art-pop, com a atuação de Astra Vaga, Calcutá e Evaia. Já a noite de 21 de setembro será dedicada ao hip-hop e aos sons mais urbanos, com Ed, João Não e Lil Nun e Rodrigo 13. A 12 de outubro será o rock alternativo a tomar conta do espaço, com Conferência Inferno, Marquise e Summer of Eight. A SIC Radical continua na sua mais recente onda de recuperar os clássicos mais emblemáticos da televisão e prepara-se agora para emitir uma das séries de maior sucesso, Boston Legal. Boston Legal acompanha o dia-a-dia de um prestigiado escritório de advogados de Boston, onde casos mediáticos, dilemas éticos e batalhas judiciais se cruzam com relações pessoais complexas e, claro, muito humor. No centro da história estão os advogados Alan Shore e Danny Crane, duas personagens tão brilhantes quanto excêntricas, que enfrentam processos controversos, clientes invulgares e alguns dos temas mais sensíveis da sociedade norte-americana na altura. Papéis interpretados por James Spader e William Shatner, foi vencedora de vários prémios Emmy. Boston Legal tornou-se numa das séries jurídicas mais marcantes dos anos 2000 e é conhecida pela forma irreverente como aborda questões de justiça, política e atualidade. A estreia de Boston Legal acontece na SIC Radical segunda-feira, dia 29 de junho, pelas 4h45 da tarde. Devo dizer que esta série, Boston Legal, que eu muito gostei, devo dizer também, é uma série que é um spin-off de outra, okay, uma série dramática, muita gente não sabe, que é chamada, não sabia, The Practice.
3: Também não vi, também é não verdade. Vi esta série.
2: As duas séries passaram em Portugal. E o personagem que é interpretado pelo James Spader é o Alan Shore, é um personagem que é criado na última temporada da série The Practice, uhum, que são as duas séries que são criadas por David E. Kelly. Okay. E portanto são duas séries completamente diferentes, apesar da mesma personagem, porque a primeira que estava abordava questões éticas de forma muito dramática. Esta Boston Legal tem uma dose grande de humor, okay, e baseava-se na altura, pelo menos as primeiras temporadas, baseavam-se em casos verídicos que eram completamente insólitos e que surgiam na justiça norte-americana e que são adaptados para estas personagens e estes episódios.
3: Vamos ouvir um bocadinho do genérico, uhum, Liliana Teixeira Lopes. Por acaso não acompanhei esta série, mas fiquei curioso.
4: From the creator of Harry's Law and Ally McBeal.
5: Danny Crane.
6: Crane, I'm not following your argument here.
5: That's because you're a moron. Alan Shore.
7: I don't see a defendant, Mr. Shore.
8: I'm sure we can drum one up. The building is teeming with them.
4: Not always professional.
9: I'm questioning the doctor.
5: No, you won't.
9: Yes, I am.
5: Yes, I am.
9: No.
4: Not always ethical.
10: Are you blackmailing?
11: You make it sound unsavory.
4: Always the best.
12: This job means something to me.
13: I have made my ruling.
14: Your Honor,
15: I ask you to at least hear from him before you take away his livelihood.
16: Never lost, never will.
17: We look good together.
18: Yes, we do.
4: Boston Legal starts Monday, the 1st of September. New to Universal Channel.
3: Engraçado, não estou habituado a ver o James Spader neste papel assim, advogado.
2: Ele é muito variado.
3: No entanto, tu dizes que esta série está impregnada de humor, é isso?
2: Exatamente. É uma dupla bastante excêntrica e bastante controversa no mundo da advocacia, não é? De Boston naquela altura.
3: Fica aí a dica. Vai.
2: Estreia então na próxima segunda-feira, dia 29, às 4h45 da tarde. Na 5 Radical.
3: Olha, e porque é uma série de Boston, vamos voltar a Boston através da música. Nem de propósito, até porque estou a falar de uma banda que está a celebrar os 40 anos de vida, de carreira. Estamos a falar dos Pixies, que nem de propósito atuam também este ano no Festival Nós Alive. Atuam no último dia, dia 11 de julho, palco Heineken. Mais uma oportunidade para rever esta grande banda ao vivo. Eu acho que eles nunca, não se cansam de atuar. Eu vejo que é uma banda que gosta de tocar ao vivo. E as músicas realmente soam muitíssimo bem também ao vivo, e portanto lembrei-me de trazer aqui um clássico, o Dig for Fire do trabalho Bossa Nova. É um grande disco, aliás os 4, 5 primeiros discos dos Pixies são fundamentais para quem gosta de rock, indie rock. Liliana Teixeira Lopes,
2: até amanhã
3: Pixies, a fechar este bloco informativo.

pessoal, os originais dos Cassete Pirata vêm um disco novo, deverá sair no final deste ano. Este é o primeiro avanço, o Abismo. No início também de mais uma hora, segunda parte da emissão 11, 16, quarta-feira, 24 de junho. Daqui a pouco temos o nosso manual de ócio, o Evangelho, esta semana a cargo de David Lopes, curador do novo palco do Festival Nós Alive, chama-se Palco Literário. Vamos ouvir mais uma sugestão de David Lopes. Temos também Observatório Radar. O destaque da semana vai para o regresso dos Foo Fighters com Your Favorite Toy. Quem também regressou foi o Sr. Graham Coxon com este Billy Says. Faz parte do trabalho Castle Park. Daqui a pouco temos então Evangelho. Boa tarde, sou o Radar nos 97.8 e em radarlisboa.fm. Bem-vindos.

0: regressou este ano aos discos com um grande álbum intitulado Philadelphia's Been Good to Me. Uma coleção de canções que versam sobre os lugares da infância e adolescência de Kurt Vile na cidade de Filadélfia. Ouvimos este Chance to Bleed, Abrir Hora, música nova dos Cassete Pirata, um grande tema também, nova aposta aqui da casa para Abismo, e pelo meio outro regresso, o Sr. Graham Coxon, guitarrista dos Blur, uma vez mais a solo com Castle Park. Ouvimos Billy Says, estamos com 22 minutos depois do meio-dia e vamos até ao nosso Evangelho. Esta semana, o manual de ócio da Radar, a cargo de David Lopes, curador do novo palco do Festival Nós Alive, palco literário.
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3: Nesta quarta-feira a proposta era escolher para o Evangelho uma série ou um filme. E bom, não fui escolher exatamente uma série tradicional ou um filme tradicional, mas algo que pode ser visto no YouTube. É um pequeno vídeo com uma banda sonora de 1965. E é aquele que nos revela a Amália na Broadway. Aliás, um concerto que aconteceu em outubro de 2025. Recriado para esse efeito e que encheu o Carnegie Hall. Mas ouvimos nesse disco, nesse momento, na Broadway, a canção Blue Moon, cantada por Amália Rodrigues em 1965. Façam uma pesquisa na net e descubram essa preciosidade de ouvir a voz única de Amália a cantar em inglês também.

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A música intemporal do Sr. Lou Reed a preencher os últimos minutos por aqui na antena da Radar 97.8 Lisboa, no online para o mundo em radarlisboa.fm. Regresso ao segundo álbum a solo de Lou Reed, Transformer, editado em 1972 com a produção de David Bowie, este Walk on the Wild Side. Lá atrás, Som Nacional, Noise Herve, com o belíssimo tema Um Dia, como tantos outros, com a participação da Garota Não. 32 minutos depois do meio-dia, no caminho para o Observatório Radar, o destaque da semana vai para Your Favorite Toy, o novo trabalho dos Foo Fighters. E por falar em música nova, regressou este ano com um grande disco, Ambiguous Desire, o som da britânica Arlo Parks, para ouvir este Two-Sided, na sequência Rolling Stones com Gimme Shelter e também música nova de Jack White.

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0: Benjamin Clementine a preencher os últimos minutos por aqui na Radar com este Pisa Mind, entrada recente na nossa lista de apostas. Lá atrás um clássico dos Violent Femmes, recordamos Kiss Off. Também o regresso do Sr. Jack White com um novo disco a caminho, sai dia 10 de julho, chama-se Frozen Charlotte, sucede a No Name. Ainda um clássico dos Rolling Stones com Gimme Shelter. A 10 minutos da hora certa vamos até ao Observatório. Esta semana o destaque vai para o novo disco dos Foo Fighters, Your Favorite Toy, para ouvir mais duas propostas.
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A música nova dos Foo Fighters em destaque esta semana no Observatório. Vamos poder vê-los já no dia 10 de julho no Passeio Marítimo de Algés, no Nós Alive 2026. Novo disco, Your Favorite Toy. Ouvimos mais duas propostas, Child Actor e lá atrás If You Only Knew. Observatório de regresso à antena de radar às 18h15. Fechamos esta segunda parte de 3 minutos de hora certa com mais música nova, Fruit Bats em Perhaps We're a Storm. É do novo trabalho de Landfill. A partir de 1 da tarde, Perdida na Música, voltamos às 2h.

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Sejam bem-vindos a mais um Perdida na Música. Eu sou a Maria e hoje viajamos até 2012. Um ano que ainda nos parece perto, mas que já pertence a um outro mundo. Um mundo em que os telemóveis começavam definitivamente a transformar-se em extensões do corpo, em que o Instagram ainda tinha poucos anos de vida, em que o Spotify ainda não mandava em tudo, mas já anunciava uma nova forma de ouvir, descobrir e arquivar canções. 2012 foi também o ano em que Barack Obama foi reeleito presidente dos Estados Unidos, em que Vladimir Putin regressou à presidência da Rússia, em que Xi Jinping chegou à liderança do Partido Comunista Chinês e em que a Europa continuava mergulhada nos efeitos da crise financeira e das políticas de austeridade. Na música, foi um ano particularmente rico e a nossa máquina do tempo aterrou no Canadá, onde Grimes, ou a jovem Claire, gravou boa parte de um dos discos mais singulares de 2012. Este Visions foi feito quase como uma experiência de clausura. Grimes fechada no quarto, a trabalhar obsessivamente, com poucos meios, computadores, sintetizadores e camadas de voz. O resultado é um disco que parece vir do futuro e ao mesmo tempo de um diário muito privado. Escutámos Genesis num momento em que a pop independente descobrira finalmente que podia ser caseira, futurista, frágil e planetária, tudo ao mesmo tempo. E descemos já para a costa leste dos Estados Unidos, atravessamos a fronteira e chegamos a Baltimore, cidade portuária, antiga, com uma história industrial forte e uma vida cultural subterrânea que durante os anos 2000 e início da década de 2010 se tornou um dos pequenos centros nervosos de música independente americana. É daqui que vêm os Beach House, que em 2012 já vinham do reconhecimento conquistado com Teen Dream em 2010, mas Bloom, o seu quarto álbum, não tenta reinventar tudo. Pelo contrário, aprofunda uma linguagem que eles já tinham tornado imediatamente reconhecível. Ficamos agora com Lazuli, uma das canções mais bonitas deste disco. O título remete para o lápis lazuli, pedra azul profunda, preciosa, usada desde a antiguidade em joalharia, pigmentos e objetos sagrados.

Saímos de Baltimore e seguimos para Nova York, para o território emocional de alguém que começava então a construir uma das obras mais intensas da canção independente contemporânea. Em 2012, Mitski ainda estava muito longe de ser o nome de culto global que viria a tornar-se alguns anos depois, e Lush, o seu álbum de estreia, nasce aqui num contexto quase académico. Foi feito enquanto estudava composição em Nova York. Isso nota-se não no sentido de ser um disco escolar, mas porque há nele uma consciência muito particular da forma, da voz, da tensão dramática e da maneira como uma canção pode funcionar. Liquid Smooth é uma entrada poderosa neste universo. A canção fala do corpo, da juventude, da beleza, da ameaça de desaparecimento. Essa ideia inquietante de se estar no auge de alguma coisa e ao mesmo tempo já se sentir que esse auge é frágil, passageiro e quase cruel. Em 2012, Mitski ainda estava no início, mas Liquid Smooth já mostrava uma artista com uma voz absolutamente singular. E ainda em Nova York, ficamos agora numa zona da cidade onde a sofisticação indie se encontra com a arquitetura paciente das harmonias, dos arranjos e das pequenas explosões emocionais. Saímos da tensão quase teatral de Mitski e chegamos aos Grizzly Bear, banda formada em Brooklyn e uma das grandes referências da música independente americana dos anos 2000 e início da década seguinte. Em 2012 editam Shields, o quarto álbum de estúdio, depois de enorme reconhecimento crítico do anterior. E havia por isso aqui uma expectativa muito grande. Shields é um disco menos luminoso e talvez mais inquieto e mais terreno que os anteriores. E vamos ouvir Yet Again, uma canção com energia quase clássica de canção indie rock, mas atravessada por detalhes de produção, pequenas sombras e uma sensação de desequilíbrio emocional.

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1: E a luz de Nova York mudou quase por completo. Entramos num território mais pesado, mais ritualístico e quase apocalíptico, com os Swans, projeto liderado por Michael Girard, uma das figuras mais intensas e intransigentes da música experimental americana. A história dos Swans começa nos anos 80, num ambiente duro e subterrâneo de Nova York, entre o post-punk, o no wave, o noise, a música industrial e uma vontade quase física de levar o som ao limite. Ao longo das décadas, a banda foi mudando de forma, brutal, minimal, espiritual, sombria, expansiva, mas sempre recusando o conforto. Em 2012, editam The Seer, um disco monumental com cerca de 2 horas de duração, que parece menos um álbum tradicional e mais uma construção em estado de transe. É música de repetição, peso, tensão e êxtase. Mas a canção que escutamos agora mostra uma outra face desse universo. Song for a Warrior conta com a voz de Karen O, dos Yeah, e funciona quase como uma clareira dentro de The Seer. É um dos grandes contrastes de 2012, no mesmo ano em que a música independente se espalhava pela internet em formatos cada vez mais leves, rápidos e partilháveis, os Swans lançam uma obra enorme, exigente, física, que nos obrigava a parar e a escutar de outra maneira. Saímos agora da Nova York e seguimos para Virgínia, mas já com uma espécie de sombra de Seattle no horizonte. Car Seat Headrest começa como o projeto solitário de Will Toledo, que grava canções de forma caseira, entre o quarto, o computador e a urgência de pôr qualquer coisa cá fora, antes de mais tarde se fixar em Seattle e transformar esse universo lo-fi numa das histórias importantes do indie rock da década. Em 2012, Car Seat Headrest ainda era sobretudo uma aventura de internet, bandcamp e gravações domésticas. Monomania é um desses discos feitos com poucos meios. Escutamos Romantic Theory, que não é uma canção romântica no sentido clássico, é antes uma canção sobre a ideia de romantismo, sobre aquilo que imaginamos, projetamos e muitas vezes destruímos dentro da nossa própria cabeça. Depois da monumentalidade dos Swans, Car Seat Headrest traz-nos de volta ao quarto, mas é outro quarto. Em 2012, esta era também uma forma de fazer música. Gravar em casa, publicar online, encontrar ouvintes longe dos circuitos tradicionais.

A nossa máquina atravessa agora o Atlântico e chega ao Reino Unido. Estamos em Londres com The XX. Quando editaram o álbum de estreia em 2009, os The XX pareciam ter descoberto uma nova forma de intensidade. Pouco volume, poucas notas, poucos gestos, mas uma enorme carga emocional. Num tempo em que a música pop e indie apostava na acumulação, eles fizeram o caminho inverso. Em 2012, chega Coexist, o seu segundo álbum. As vozes de Romy e Oliver continuam a funcionar como duas peças que se procuram, se respondem e muitas vezes parecem falar uma com a outra a partir de lados opostos da mesma sala. Pelo meio, a produção de Jamie XX traz uma eletrónica discreta, marcada pela cultura de clube, mas sempre reduzida ao essencial. Escutámos Angels, que abre o disco, e é talvez uma das canções mais doces dos The XX, um espaço de contenção absoluta. E ainda no Reino Unido, saímos desta intimidade quase murmurante e seguimos para uma escala completamente diferente. A próxima paragem é em Devon, no sudeste da Inglaterra, na cidade costeira de onde vieram os Muse. Desde o final dos anos 90 que os Muse se tornaram especialistas em transformar ansiedade, ficção científica, paranoia política e virtuosismo rock numa linguagem muito própria. Em 2012, editam The Second Law, um disco que até pelo título já aponta para a ideia de colapso e energia. A referência é à segunda lei da termodinâmica, à entropia, à impossibilidade de um sistema consumir energia infinitamente sem consequências. The Second Law é também um disco em que os Muse levam ainda mais longe o gosto pela mistura entre rock sinfónico, eletrónica, dubstep, Queen, bandas sonoras épicas, guitarras pesadas e refrões desenhados para grandes multidões.

Chegamos a Leeds, no norte de Inglaterra, cidade universitária, industrial, com uma longa tradição musical e uma energia muito própria. É aqui que se cruzam os elementos dos Alt J, banda formada por Joe Newman, Gus Unger Hamilton, Tom Sonny Green e Gwil Sainsbury. Em 2012, editam o álbum de estreia, An Awesome Wave. Os Alt J apareceram no momento em que o indie britânico procurava novas formas depois da era das guitarras mais diretas dos anos 2000. E An Awesome Wave tinha exatamente essa qualidade híbrida. Escutámos Breeze Blocks, que se tornaria uma das canções mais reconhecíveis deste disco. Começa com um balanço seco, quase infantil, e vai ganhando tensão até se transformar numa história obsessiva, desconfortável, entre amor e ameaça. A nossa Wave acabaria por vencer o Mercury Prize em 2012, confirmando os Alt J como uma das grandes revelações britânicas do ano. Do norte de Inglaterra, a máquina ganha velocidade e faz agora um salto maior. Deixamos o Reino Unido para trás e seguimos até Bamako, capital do Mali, uma das grandes cidades musicais do continente africano. E esta paragem é importante porque 2012 não foi apenas um ano de quartos digitais, pop alternativa e pop americano ou indie britânico, foi também um ano em que muitas músicas viajavam cada vez mais depressa entre continentes, festivais, colaborações e circuitos internacionais. Amadou e Mariam, esta dupla, tem uma história extraordinária. Conheceram-se ainda jovens no Instituto para Jovens Cegos de Bamako e começaram a construir juntos uma música que parte das raízes tradicionais do seu país, mas que nunca ficou fechada numa só tradição. Nas suas canções há blues, pop, rock, funk, música mandinga, grooves africanos e uma abertura constante ao encontro. Em 2012 editam Folila, um disco pensado quase como uma ponte entre Bamako e o mundo. O álbum junta músicos e convidados de diferentes geografias, entre eles Santi Gold, TV on the Radio, Bertrand Cantat, Theophilus London e Scissor Sisters. O mais interessante é que, apesar desta rede internacional, a música nunca perde o centro. Continua a ser profundamente marcada pela voz, pela guitarra e pela pulsação de Amadou e Mariam. Dogo Badia, com participação de Santi Gold, é uma bela porta de entrada neste universo. Tem balanço, tem calor, tem brilho pop, mas também tem uma elegância muito própria. É uma canção que mostra como a música maliana podia dialogar com a pop global sem se diluir nela.

De Bamako a terramos do outro lado do mundo, em Perth, na costa ocidental da Austrália. Também os Tame Impala são, à sua maneira, uma história de circulação global. Só que neste caso, a partir de um quarto, de uma cidade relativamente distante dos grandes centros da indústria musical e da cabeça de Kevin Parker. Em 2012, Lonerism confirma aquilo que Inner Speaker, de 2010, já tinha anunciado. Tame Impala não era apenas uma banda de revivalismo psicadélico. Era um projeto capaz de pegar nos ecos dos anos 60 e 70, Beatles, Pink Floyd, psicadelismo, rock de garagem, sintetizadores vintage e transformá-los numa música profundamente contemporânea. Este é um disco sobre estar dentro da própria cabeça, sobre olhar o mundo como quem está separado dele por um vidro. Feels Like We Only Go Backwards tornou-se uma das grandes canções de 2012 porque consegue condensar tudo isso em poucos minutos. Uma melodia quase clássica, uma produção enevoada e aquela sensação estranha de andar para a frente sentindo que alguma coisa nos puxa sempre para trás. E chegamos a Portugal. Em 2012, ainda no coração dos anos da Troika, da austeridade, dos cortes, da imigração de uma nova geração, da precariedade transformada em paisagem cotidiana. Era um país suspenso entre a fadiga e a resistência, entre a vontade de ir embora e a necessidade de inventar outras formas de ficar. É neste contexto que aparece B Fachada com Crioulo, um dos discos portugueses mais fortes deste ano. Bernardo Fachada já vinha a construir uma obra muito própria, difícil de arrumar, entre canção de autor, música popular portuguesa, ironia, tradição, comentário social, humor seco, inteligência formal e uma relação muito livre com a história da música portuguesa. Em Crioulo, essa liberdade torna-se ainda mais evidente. O disco olha para Portugal, mas não como postal nem como monumento. Olha para um país real, contraditório, atravessado por heranças coloniais, desigualdades, linguagens cruzadas e tensões sociais. Há aqui uma ideia de canção portuguesa que não tem medo de ser antiga e moderna ao mesmo tempo. Pode convocar a tradição sem ficar presa a ela e que pode falar do presente com uma aparente leveza, mesmo quando o presente pesa. Vamos ouvir Como Calha. Parece casual, mas por baixo há um olhar muito fino sobre a vida, sobre o país, sobre as formas como improvisamos, como vamos seguindo caminho.

0: E assim chegamos ao fim desta viagem por 2012. Depois de tantas geografias, tantos sons, tantas formas de imaginar o futuro, ficámos com uma canção que olha para o presente de frente, com humor, lucidez e essa estranha arte portuguesa de ir fazendo como calha. Foi 2012 no Perdida na Música. Para a semana voltamos a abrir a máquina do tempo e a perder-nos noutras canções, noutros lugares e noutras histórias. Até lá, fiquem bem.
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0: A música do Tame Impala de Kevin Parker, regresso a Slow Rush com este Lost in Yesterday. Lá atrás, e abrir a hora, Fat Dog com o belíssimo tema Nova Aposta aqui dos 97.8 para Go Fuck Herself. Clássico dos Stranglers a passar por aqui em Always the Sun. E ainda os Gorillaz no trabalho Cracker Island, recordamos Silent Running. 20 minutos depois das duas, vamos ao Em Repeat para ouvir a escolha do Vicente.
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Lá atrás, início da sequência à boleia do som dos LCD Sound System de James Murphy, recordamos o trabalho Sound of Silver, com Time to Get Away, pelo meio, uma viagem até à década de 70, com o funk e o groove dos ESG, tocou o clássico Moody. Por agora, por falar em clássicos, B-52 com este Love Check no caminho para a Disco Pátria.

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0: música nova do quarteto nova-iorquino RC Drive, com este One in a Million, a ilustrar os últimos minutos aqui na antena dos 97.8 e em radarlisboa.fm. Lá atrás um clássico, os Divo a recriarem Satisfaction, também o som de Manuel Fúria, que regressou este ano aos discos com o Verde Veneno. Por aqui ouvimos Eu Tenho um Terço no Bolso, e também um clássico dos B-52, Love Chuck. Estamos a 11 minutos da hora certa, vamos até à Discopátria. Esta semana o destaque vai para o trabalho dos Duques do Precariado, chama-se Encarnação, para ouvir mais duas propostas.
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dos docos do precariado em destaque esta semana na Discopátria, em causa o trabalho A Encarnação, trabalho deste ano de 2026, banda que atua também no primeiro dia do festival Nós Alive 2026, no dia 9 de julho, no Paulo Coreto. Ouvimos mais duas propostas, lá atrás Simpatia e a fechar Cobarde. A Discopátria regressa à antena da Radar às 19h15. Nós fechamos esta terceira parte da emissão 11-16 com mais música portuguesa, música nova de Nicky Moss, alter ego de Miguel Vilhena, para ouvir Getting to the Bottom. Voltamos depois das 3 para mais uma hora com o Roleta Russa também.

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com a cortesia dos Mother Flutters, entrada recente na lista de apostas aqui dos 97.8, o tema Dreamer. Início de mais uma hora, a última nesta sessão 11-16, quarta-feira, 24 de junho. Bem-vindos uma vez mais, estão a radar nos 97.8 e em radar lisboa.fm. Daqui a pouco temos mais um capítulo da Roleta Russa, esta semana com a participação de Esteves sem Metafísica. Entretanto, outros sons, recordamos um clássico dos Maloco de Ryan Murphy. Regresso a Statues com este Forevermore. Som Radar, boa tarde. Boa.

lista Radar para esta tarde de quarta-feira, 24 de junho, com a Soul e Disco de Curtis Harding neste The Power, regresso a Departures and Arrivals, Adventures of Captain Kurt, disco editado o ano passado. Abrir hora, nova posta radar para o som dos Mother Flutters com o belíssimo tema Dreamer e ainda uma recordação para a eletrónica dos Maloko de Roger Murphy, tocou Forevermore. 16 minutos depois das 3, no caminho para a Roleta Russa, esta semana com a participação de Esteves sem Metafísica, para ouvir mais uma resposta aqui na antena da Radar. Entretanto, seguimos com outros sons, com a cortesia do trio de Houston, Mark Spear, Laura Lee e Donald Ray Johnson, os bem conhecidos Crung Bean, e o groove deste People Everywhere Still Alive. 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

música dos Radiohead numa viagem até The Band, segundo álbum da banda de Tom York. Recordamos este Fake Plastic Trees. Lá atrás, outros sons com os Crumbin em People Everywhere Still Alive. Por agora, música nova dos Interpol, vem um disco novo, chama-se This Mirror Weighs the Tone, sai dia 28 de agosto. See Out Loud para ouvir nos próximos minutos.

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0: música nova de Amy Curl com este Lembra-me um Sonho Lindo nos últimos minutos por aqui na Radar. Há pouco, música nova também do projeto Telehealth, Yassify Me, e ainda um clássico de Echo and the Bunnymen, recordamos Lips Like Sugar. Estamos a 16 minutos da hora certa, vamos até à Roleta Russa, esta semana com a participação de Esteves sem Metafísica, alter ego de Teresa Esteves da Fonseca, ela que atua no terceiro dia do festival Nós Alive, dia 11 de julho, Paulo Coreto também a apresentar o novo trabalho de Boot. Vamos ouvir então mais uma resposta de Esteves sem Metafísica.
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2: A canção que eu mais gosto de ouvir quando estou a andar, a fazer uma viagem pelo campo, seja andar a pé, seja no carro, é uma música irlandesa que se chama Stór Mhuí, que quer dizer Tesouro do Meu Coração, e a versão que eu mais gosto de ouvir é da Mary McLaughlin, que está num disco que se chama Celtic Wreck

A Roleta Russa esta semana com a participação de Esteves sem Metafísica, alter ego de Teresa Esteves da Fonseca, atua no último dia do Festival Nós Alive, dia 11 de julho, no Coreto, e apresenta também o novo trabalho debut. Aqui a escolher como música ideal para servir de banda sonora um passeio pelo campo, este Stormacri, acho que é assim que se diz em gaélico, de Mary McLaughlin. Fechamos esta emissão com o som de Ed Harcourt e de Low Spirits, depois Sun Looks, com Endlessly, para ouvir até ao final horário das 4. A partir das 4, a emissão com o Pedro Moreira Dias. Divirtam-se, até amanhã.

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Emissora Nacional de quarta-feira, 24 de junho, a começarmos esta meia hora de som nacional nos 97.8 com Cloud Witch neste Silly Flower, tema que deu a conhecer agora neste ano de 2026 e que sucede depois do EP editado em 2024, Begonia, do qual também já rodámos por aqui alguns dos seus temas nesta emissora nacional. Seguimos agora com Must Be Blue, a dupla com From Dusk Till Dawn, o seu mais recente tema a rodar nos 97.8. Depois também Mafalda para ouvir por aqui com Para Ti e ainda a estreia em primeira mão na emissora nacional do novo single de Rúmia, que nos vai fazer companhia também no Nos Alive 2026. Para já então, Must Be Blue com From Dusk Till Dawn.

0: depois da vida enquanto Matilda, aqui Mafalda. Neste Para Ti, tema que lançou neste ano de 2026 e que rodamos por aqui também na emissora nacional desta quarta-feira, 24 de junho, onde também em formato de antevisão, em primeira mão, na emissora nacional de hoje, temos Rúmia a apresentar o seu novo single.
1: Olá, eu sou a Rúmia e estou aqui na Radar com o Pedro Moreira Dias para vos mostrar o meu novo single, Baby If You Have Me. É a primeira música que edito desde o lançamento do meu último disco e é um tema que explora a obsessão, o desejo e a projeção emocional sobre alguém desconhecido. Espero que gostem e até já!

Estreia em primeira mão na emissora nacional na Radar nos 97.8 é o novo tema de Rumia, Baby If You Have Me. É um dos temas que claramente também entrará para o palco quando estiver connosco também no Nossa Live 2026. Com certeza que estaremos também à conversa com ela sobre essa atuação e acompanharemos esse concerto também junto dela e para todos vocês desse lado, é claro, ouvirem nos 97.8 em Radar Lisboa. FM 4 e 17. Seguimos agora com Calcutá para Soon After Dawn, o trabalho de Teresa Castro, aqui com um dos temas desse trabalho, Run Come Rally.

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Hugo S. Simões com este My Thoughts Have No Bounds. 4h28 para fecharmos a emissora nacional desta quarta-feira, 24 de junho. Ficamos com a versão unplugged do tema Histórias dos Nunca Mates o Mandarim.

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Courtney Barnett, nesta altura, ainda estava na Austrália com a sua Milk Records, com este Pedestrian at Best, but sometimes I sit and think and sometimes I just sit. Agora o novo disco e regresso dos Arab Strap, com este You, You, You, é para o novo trabalho Half Told Tales. Sai no mês de setembro.

Os Temples com Paraphernalia. Para disco que sai esta sexta-feira, 26 de junho, Bliss. E aqui apenas uma retificação que eu tenho dito esta semana toda, que o disco dos Temples Bliss sai ao mesmo tempo que os Strokes, o Reality Awaits, mas a verdade é que não acontece, porque o disco dos Strokes foi adiado para 24 de julho e fica também essa menção e essa correção feita para não vos levar na próxima sexta-feira a ficarem maluquinhos à procura do disco dos Strokes e afinal não há. A verdade é que o dos Temples é que sai dia 26 de junho, chama-se Bliss. Já agora outro que tenho referido também por aqui, que tem sido o Terrestrials dos Pond, saiu na passada sexta-feira, é discaço, e o novo dos Strokes, A New Reality Awaits, acaba por ser lançado agora dia 24 de julho, fica tudo isso corrigido. Até ao Paulo Radar com o Royston Club, um dos nomes para o cartaz do Nas Alive 2026. Ficamos com Houseplants neste Do It Like This, a 12 minutos das 5.

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Disco para a celebração dos 40 anos dos The African Wags. O disco chama-se Soft Control. Este Jungle Roo é o terceiro single que damos conta também por aqui nos 97.8 para esse mesmo trabalho. 1, 2, 3, 4, Kevin Morby. Depois da Kills e também Nick Cave and the Bad Seeds até o Atacama Blues.

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1: Neste novo episódio, voltamos a destacar a produção recente, uma vez mais em causa um disco editado este ano. Saiu no passado mês de maio e assinala o regresso do Sr. Taj Mahal à produção musical. Vencedor de 5 prémios Grammy, neste novo disco intitulado Time, Taj Mahal faz-se acompanhar pelo ensemble de Phantom Blues Band, introduz uma raridade no disco. O alinhamento de 10 faixas conta com um inédito, escrito pelo genial Bill Withers. O interessante tema título, uma música que se encontrava perdida numa demo assinada por Withers e que, graças ao talento e gênio de Mahal, com o consentimento da família do músico que nos deixou em 2020, Time acabou por ver a luz do dia, um tema muito soul, numa toada Sunshine Soul em que Taj Mahal se aproxima do registro vocal de Bobby Womack. O álbum de Taj Mahal, que vai buscar o nome a esta pérola intemporal de Bill Withers, assenta mais uma vez na matriz blues, espaços com toques de soul e está recheado, como não podia deixar de ser, de blues de primeira água. Time é mais do que blues, é uma mistura de diferentes sonoridades, há um pouco de tudo, reggae, música caribenha, folk e soul. Para além do inédito da autoria de Bill Withers, o disco tem uma versão de Talking Blues, original de Bob Marley. Por lá encontramos outros grandes temas como Crazy About a Jukebox, Sweet Lorraine e It's Your Voodoo Working, uma música que transpira influências do Bayou e do lendário Dr. John, outro artesão e alquimista da arte de misturar os blues com os aromas da música caribenha, o Zydeco e o Cajun. No Atacama Blues, Taj Mahal em It's Your Voodoo Working.

Todas as quartas-feiras temos este toque de blues com o único André Gonçalves, hoje a trazer os Taj Mahal and the Phantom Blues Band com It's Your Voodoo Working, um dos temas para Time, registro que trouxe para esta quarta-feira e nesta edição do Atacama Blues. Todas as edições disponíveis em podcast em radardelisboa.fm, e também André Gonçalves regressa depois das 8 com o seu 27 graus em formato repetição, com destaque mais uma vez para o trabalho dos Pavement, onde mais uma vez também vai nessa incursão no mundo dos próprios californianos e recuperar algumas daquilo que são as ideias, a estética e o imaginário que os Pavement traziam na década dos 90. Agora ficamos com a Tomara neste Ao Sol, 5:20. Depois seguimos com a Morrissey e também com os James.

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1: Olá, sou Vicente Barros de Viseu e há uma música que não me sai da cabeça, tendendo à atual conjuntura mundial, que é o Enemy of My Enemy, dos All of Them Witches.

Vicente Barros com esta escolha All Damn Witches, aqui para ouvirmos em repeat nesta tarde e ao longo desta quarta-feira. Enemy of My Enemy, ele que também enviou-nos um áudio através do nosso número de WhatsApp, através de mensagem para o 93-911-64 e até com bola nos pés nos sugeriu este mesmo tema para ouvirmos hoje em repeat. All Damn Witches com Enemy of My Enemy. Basta enviar então esse áudio para este mesmo número, dizerem quem são e que música não vos sai da cabeça. Em resposta, Vicente. Pode ser? Vai esta.

Miki Berini Trio para o trabalho tripla com este Big I Am a 15 minutos das 6 da tarde nesta quarta-feira, 24 de junho. Para trás, Rage Against the Machine com Know Your Enemy. E agora na sequência, os Mirex com Jupiter Pluvias e também os Paus no seu enterro em Dá a Bola aos Putos.

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Reta final desta hora das 5 na Radar com Rita Vian em Amanheça, um dos temas para Ligadura. E agora os Tears for Fears com Mad World até às 6.

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os Def Cab for Cutie com Stone Over Water. Mais um dos temas de I Built You a Tower, a começar esta hora das 6 na Radar, onde temos Observatório Radar, com destaque para o novo disco dos Foo Fighters. Your Favorite Toy, vamos ouvir mais duas canções desse disco, que trazem também para o Passeio Marítimo de Algés. Agora José Gonzalez com Head On, depois Natalie Press e também Foz Foz, Bandido.

duas leituras para este tema dos Foo Fighters, o começar do zero e terem que se reerguer enquanto banda depois de Taylor Hawkins os ter deixado, de ter morrido há um par de anos, e também a outra que é facilmente visível neste Amen Caveman, é nós estarmos a dar a volta a este ciclo de evolução humana e daqui a pouco parecemos uns Australopithecus outra vez. E às vezes parece-me que isso está cada vez mais próximo. Os Foo Fighters também com este Of All People para este Your Favorite Toy, disco que está em destaque esta semana no Observatório Radar e que também será alvo de destaque ao vivo quando os Foo Fighters passarem pelo NAS Alive na edição 2026. Faltam apenas 20 dias.

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A nova vida dos Missouri Jets com este Black Sage a ser o primeiro cartão de visita para esta visão mais prog rock dos Missouri Jets. I like sticky everywhere. Agora as Breeders.

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Arcade Fire com Lightning 1-2 para Wii e até ao Ivan Jalho com mais uma sugestão de David Lopes, neste caso um filme. Ficamos com PC e Margarida Campelo neste Ponte a Milhas.

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2: Nesta quarta-feira a proposta era escolher para o Evangelho uma série ou um filme. E bom, não fui escolher exatamente uma série tradicional ou um filme tradicional, mas algo que pode ser visto no YouTube. É um pequeno vídeo com uma banda sonora de 1965, e é aquele que nos revela a Amália na Broadway. Aliás, um concerto que aconteceu em outubro de 2025, recriado para esse efeito, e que encheu o Carnegie Hall. Mas ouvimos nesse disco, nesse momento, na Broadway, a canção Blue Moon, cantada por Amália Rodrigues em 1965. Façam uma pesquisa na net e descubram essa preciosidade de ouvir a voz única de Amália a cantar em inglês também.

É o novo disco dos Kiwi Junior, com este Pure Michigan. É o primeiro avanço para Blow Up, a banda do Canadá. Começa aqui a dar os seus primeiros passos para um novo longa duração. Um pouco mais atrás tivemos David Lopes hoje a sugerir-nos um filme, neste caso uma relíquia no YouTube, com Amália Rodrigues a cantar em inglês. Ele que é o curador do palco literário, o oitavo palco do Nas Alive, que vai receber várias propostas que passam, por exemplo, entre conversas, apresentações e dar a conhecer aquilo que é a literatura portuguesa, com Walter Hugo Maia, o Van der Ding, Ana Markle, entre vários outros. Podem conferir também no site do Nós Alive essa mesma programação para o palco literário, o oitavo palco do festival, e que arranca já daqui a 20 dias. Faltam 4 minutos para as 7. Os Queens of the Stone Age em modo Desert Sessions com Polly Ginarvi neste Powdered Wig Machine, e depois Tó Tribos com Cuca.

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1: Pamela com Better Than Before. Aposta cada casa a iniciar esta hora das 7 na Radar, onde vamos ter Disco Pátria. Daqui a sensivelmente 10 minutinhos para já, Jack White com Love is Selfish, 7 e 4, também Pearl Jam em Low Light e os Cassete Pirata com Abismo até à Disco Pátria.

0: Os Cassete Pirata a celebrarem 10 anos de carreira de estrada neste ano de 2026 e com um novo disco a caminho lá mais para o final do ano. Este Abismo é o primeiro cartão de visita, antes Pearl Jam com Low Light. E agora 7h14, vamos até ao disco Encarnação dos Duques do Precariado, em destaque esta semana na Discopátria.
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Os Duques do Precariado, com este Bruxa, um dos temas para a Encarnação, disco que também leva na bagagem para a nossa live deste ano no Coreto Stage. Por isso mesmo também a recordá-los aqui na Disco ao Pátria, agora com o tema

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Infinite Song, trouxeram-nos este Sayonara para ouvirmos hoje na Radar. Um pouco mais atrás, Pacific Latitudes com Youth e também Paulo Duro em Darken the Glow. Agora os The National, Day I Die. Um pouco mais à frente, a Roleta Russa com mais uma resposta de Esteves sem Metafísica.

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The Beatles com A Day in the Life. Antes tivemos também The National com Day I Die. Daqui a pouco, Roleta Russa com Esteves sem Metafísica a responder a mais uma temível pergunta da nossa roleta. Até lá, quando estamos a 16 minutos das 8. Salim, recordação para o trabalho de 2019, a ver o que acontece com este Outra Vez.

0: 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E a pergunta do dia é: qual a canção mais apropriada para ouvir numa viagem pelo campo, observando a natureza que passa?
1: Esteves sem metafísica.
2: A canção que eu mais gosto de ouvir quando estou a andar, a fazer uma viagem pelo campo, seja andar a pé, seja no carro, é uma música irlandesa que se chama Stór Mo Hrí, que quer dizer Tesouro do Meu Coração, e a versão que eu mais gosto de ouvir é da Mary McLachlan, que está num disco que se chama Celtic Requiem.

0: A interpretação de Mary McLaughlin para Setor McCroy. Música perfeita para uma viagem pelo campo a observar a natureza, segundo Esteves Sem Metafísica, que apresenta o seu trabalho de estreia. Também do nosso live nesta edição, fim de 26, e com 20 dias a faltarem para o festival, ela vai tocar também no palco Cureto. Ficamos com a própria em Dar-me de Volta para esse mesmo trabalho, também os Quase Nicolau em Vida Airada até às 8. Depois das 8, há 27 graus de André Gonçalves em formato repetição para ouvir mais uma viagem pela Califórnia, ao lado dos Pavements.
1: Tá, mas é...

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noite, sejam bem-vindos a um novo episódio do 27 Graus, programa semanal na antena da Radar, 97.8 Lisboa e em radarlisboa.fm. Domingo às 23, repete quarta-feira a partir das 8 da noite. Neste novo capítulo vamos fazer uma incursão no mundo dos californianos Pavement, uma das bandas mais interessantes do rock independente da década de 90. Quinteto originário de Stockton, Califórnia, contava com Stephen Malkmus, voz e guitarra, Scott Cannonberg, guitarra e voz, Mark Eibold no baixo, Steve West na bateria e Bob Nastanovich, percussão e voz. Stephen Malkmus e Scott Canberg, núcleo central dos Pavement, conheceram-se em meados dos anos 70 no liceu, eram companheiros na equipa de futebol da escola e tinham em comum o gosto particular pela música mais focada nas guitarras punk, pós-punk e rock fora do contexto mainstream. Referências como os Divo ou B-52s contribuíram para moldar o som dos Pavement. Posteriormente, enverdaram por outros caminhos, nomeadamente sob a influência do punk hardcore DIY, através de nomes relevantes como os Black Flag, Dead Kennedys e os Circle Jerks. Numa fase mais madura, a banda começa a consolidar o estilo musical através de outras referências ecléticas, como os R.E.M., Echo and the Bunnymen, New Order e The Replacements. Devido a limitações financeiras, começam por gravar num estúdio local de um músico conhecido, o baterista excêntrico e perspicaz Gary Young. Alguns em meados de 1989, os Pavement editam o primeiro disco, um EP intitulado Slate Tracks, curiosamente um registro que conta com a participação do próprio Gary Young, precisamente na bateria. Numa sessão de apenas 4 horas, nasce o primeiro trabalho dos Pavement com um toque de lo-fi, algo experimental, mas com um lado cool. Na realidade, Malkmus embarca numa viagem pela Europa, em modo backpacking, e deixa a promoção e divulgação a cargo do amigo Canberg, que desenha a capa e trata do envio das cópias do disco para as fanzines e editoras independentes. Na realidade, a reação foi surpreendente e algo inesperada. Os Pavement começam a ter algum buzz à volta da sua sonoridade, algo que aconteceu tão rápido ao ponto de Stephen Malkmus ter sido surpreendido com a música desse disco de estreia a tocar numa loja de discos na Áustria, um fenómeno viral antes do digital e da internet. Abrimos o programa ao som do interessante Trigger Cut do álbum de estreia Slanted Enchanted, editado em 1992. Um disco com um som rugoso, por vezes áspero, mas simultaneamente elegante e original dentro deste universo mais noise e lo-fi. Ouvir este Slanted Enchanted pela primeira vez é quase como sintonizar uma rádio universitária, segundo o Allmusic, e não deixa de ser uma boa metáfora para ilustrar o som catchy de uma eventual pop irreverente dos Pavement. Vamos continuar neste belíssimo disco, primeiro longa duração, por agora a boleia do nome menos brilhante, In the Mouth, a Desert.

Últimos sons no 27 Graus, capítulo subordinado à música dos Pavement. Estamos a percorrer uma parte da história da banda californiana, uma das mais cool dos anos 90. Vamos tentar fazer um resumo da vida de uma das bandas mais interessantes e criativas do indie rock do final do século XX. Nos últimos minutos entramos no universo de Crooked Rain, Crooked Rain, segundo disco dos Pavement. Por aqui ouvimos o bem conhecido e blasé Range Life, um dos temas mais emblemáticos da discografia singular da banda californiana. Lá atrás, ainda sob o signo de Slanted Enchanted, recordamos o tema Ear. Vamos prosseguir e continuar a explorar o filão indie rock e lo-fi dos Pavement, por agora no segundo capítulo, talvez o melhor disco dos Pavement, na nossa opinião, o maravilhoso Crooked Rain, Crooked Rain, tudo para recordar o clássico

27 graus num episódio climatizado com a música dos Pavement, banda fundamental para a história da cena rock, do rock independente, aliás, da década de 90, com álbuns que captam muito bem o zeitgeist do momento, um período dividido em duas frentes no rock. De um lado, então, denominado grunge, que ofuscava e eclipsava tudo à volta. Na outra vertente, o som menos expansivo, mais laboratorial e, de certa maneira, herdeiro do underground americano e do pós-punk britânico. Uma banda que rapidamente conquistou o lendário John Peel, que lhes deu um merecido airplay neste lado do Atlântico. Nos últimos minutos ouvimos mais uma sequência retirada do incrível Crooked Rain, segundo álbum editado em 1994, o disco que reflete a consolidação da estética sonora dos Pavement, enquanto banda desalinhada em relação ao mainstream, mas com uns lives de melodia e elegância pop que lhes conferiam uma atenção de um público mais crossover, com alguns temas quase travestidos de pop californiana. Ouvimos Cut Your Hair, lá atrás, Silent Skid, pelo meio, 5 to 4, Equal Unity. Entretanto, vamos entrar no universo de Always Zowie, terceiro longa duração dos Pavement, editado em 1995. Um registro pautado por uma diversidade de influências talvez mais abrangente, amontante com elementos do folk rock, soul, jazz e country, e com um resultado não tão imediato como os dois antecessores, mas ainda assim uma bela coleção de canções como a que vamos ouvir, o interessante 80.

27 graus num capítulo subordinado ao som dos californianos Pavement, banda fundamental do indie rock da década de 90, cuja notoriedade e sucesso comercial surgiram de um modo inesperado. Estávamos no início do fenómeno apelidado de grunge, cujo epicentro era a cidade de Seattle, com bandas como os Nirvana, Pearl Jam, Soundgarden, Screaming Trees, Alice in Chains, Temple of the Dog e Mother Love Bone. Entretanto, um pouco mais a sul, na Califórnia, na cidade de Stockton, aparecia uma banda liderada pela dupla de amigos Stephen Malcolm e Scott Cannonberg, cuja estética sonora pouco ou nada tinha que ver com a onda que percorria a costa oeste a partir de Seattle. Os Pavement ostentavam influências do pós-punk britânico e de algum underground norte-americano, como os lendários The Replacements de Paul Westerberg. Nos últimos minutos, recorremos ao não menos interessante Brighten the Corners, quarto álbum editado em 1997, um trabalho aparentemente mais acessível aos ouvidos mais sensíveis, menos áspero, mais próximo do formato jungle pop, do qual o melhor exemplo é o interessante Shady Lane. Mas há mais canções que nos transportam para o lado mais soalheiro do lo-fi dos Pavement. Ouvimos precisamente Shady Lane e o primaveril Harness Your Hopes. Vamos continuar neste contexto mais acessível dos Pavement, por agora, com outro clássico da banda californiana, o emblemático Stereo.

Entramos na reta final do 27 Graus, episódio dedicado na íntegra ao som dos Pavement. Temos vindo a percorrer os álbuns que fizeram a história dos californianos, originários da cidade de Stockton. Nos últimos minutos ouvimos mais um tema de Brighton the Corners, tocou All to Begin, e a terminar a sequência, Folk Jam do último longa duração Terror to Twilight, disco editado em 1998. Contou com a produção do mestre Nigel Godrich, um gênio capaz de conduzir o trabalho de uma banda no sentido de procurar a inovação sem comprometer a própria identidade. Foi basicamente o que aconteceu neste derradeiro disco, canções densas, com aquele nervo do rock menos convencional, mas simultaneamente fáceis de ouvir e de se instalarem confortavelmente na nossa memória auditiva. Vamos encerrar este episódio, neste último capítulo dos Pavement, Terror Twilight, com mais duas propostas retiradas deste magnífico disco a ouvir, And Carrot Rope e Speak See Remember. Boa noite.

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1: Olá, sou Vicente Barros de Viseu e há uma música que não me sai da cabeça, tendendo à atual conjuntura mundial, que é o Enemy of My Enemy, dos All of Them Witches.

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1: Neste novo episódio, voltamos a destacar a produção recente, uma vez mais em causa um disco editado este ano. Saiu no passado mês de maio e assinala o regresso do Sr. Taj Mahal à produção musical. Vencedor de 5 prémios Grammy, neste novo disco intitulado Time, Taj Mahal faz-se acompanhar pelo ensemble de Phantom Blues Band, introduz uma raridade no disco. O alinhamento de 10 faixas conta com um inédito, escrito pelo genial Bill Withers. O interessante tema título, uma música que se encontrava perdida numa demo assinada por Withers e que, graças ao talento e gênio de Mahal, com o consentimento da família do músico que nos deixou em 2020, Time acabou por ver a luz do dia, um tema muito soul, numa toada Sunshine Soul em que Taj Mahal se aproxima do registro vocal de Bobby Womack. O álbum de Taj Mahal, que vai buscar o nome a esta pérola intemporal de Bill Withers, assenta mais uma vez na matriz blues, espaços com toques de soul e está recheado, como não podia deixar de ser, de blues de primeira água. Time é mais do que blues, é uma mistura de diferentes sonoridades, há um pouco de tudo, reggae, música caribenha, folk e soul. Para além do inédito da autoria de Bill Withers, o disco tem uma versão de Talking Blues, original de Bob Marley. Por lá encontramos outros grandes temas como Crazy About a Jukebox, Sweet Lorraine e It's Your Voodoo Working, uma música que transpira influências do Bayou e do lendário Dr. John, outro artesão e alquimista da arte de misturar os blues com os aromas da música caribenha, o Zydeco e o Cajun. No Atacama Blues, Taj Mahal em It's Your Voodoo Working.

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